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2: 22:24.
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2: 23 horas e 33 minutos.
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2: Meia-noite e 15 minutos.

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0: Meia-noite e 57 minutos.
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0: 1h20.
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0: 1h40.
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2: Duas horas e 2 minutos.

0: 2 horas e 24 minutos.
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0: 3:06.
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0: 4:11.
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0: Obrigado, gente.
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2: 4 horas e 22 minutos.

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1: 4 horas e 41 minutos.

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Prezados ouvintes da Hora Milagrosa, convidamos a todos para que venham participar das reuniões da Igreja Apostólica que são realizadas nesta cidade de Rio Branco, Estado do Acre, com reuniões aos sábados às 19 horas e aos domingos às 18 horas e 30 minutos. No segundo domingo de cada mês, a reunião é realizada às 14 horas e quinzenalmente às quintas-feiras às 19 horas e 30 minutos. O endereço é Rua Palmeiral, número 584, bairro Cidade Nova. Serão todos muito bem-vindos. A Igreja Apostólica mantém este programa A Hora Milagrosa. A seguir, prestamos mais alguns esclarecimentos a respeito da nossa fé. Na antiguidade, homens piedosos foram enviados por Deus para divulgar ensinos de valor eterno, a fim de que todo aquele que os aceitasse tivesse força moral para se livrar do engano e do pecado, merecesse o perdão divino e passasse a viver conforme a vontade do Pai Celestial. Assim procedeu o profeta Isaías, para anunciar as circunstâncias da vinda do Messias e transmitir valiosos ensinos, tais como: buscai o Senhor enquanto se pode achar, invocai-o enquanto está perto, deixe o perverso o seu caminho mau, o pecador os seus pensamentos, converta-se ao Senhor, que se compadecerá daquele que se converter, e volte-se para o nosso Deus, porque é rico em perdoar. O salmista Davi também deixou ensinos de grande valor registrados no livro de Salmos. Entre eles, lâmpada para os meus pés é a tua palavra e luz para os meus caminhos. E ensina-nos a contar os nossos dias para que alcancemos coração sábio. Ele foi o autor de cânticos de louvor, de adoração e de súplica ao Senhor Deus, tais como: cria em mim, ó Deus, um coração puro e renova dentro de mim um espírito inabalável. O profeta Moisés não vacilou diante da autoridade de um rei, seguiu fielmente as ordens divinas e foi bem sucedido. O profeta Santo Elias não temeu a ira dos governantes de sua época e cumpriu fielmente a sua missão. O profeta Eliseu foi protegido por santos e anjos enviados por Deus Pai e superou as adversidades que dificultavam o cumprimento de sua missão. Leal e temente a Deus, o profeta Daniel deu fiel testemunho de sua fé, foi livre da cova dos leões e revelou profecias de profundo significado. Os santos apóstolos e seus fiéis seguidores trabalharam intensamente para anunciar a doutrina de nosso Senhor Jesus Cristo aos povos de sua época e legaram grande exemplo de coragem e fé. Nosso Senhor Jesus, Maria Santíssima, a Santa Vó Rosa e o Santo Irmão Aldo, o pastor da promessa do Divino Mestre, cada um ao seu tempo, cumpriram fielmente a missão de preparar filhos e filhas para Deus Pai. Nos dias presentes, esses santos poderosos, ao lado de muitos outros, continuam lutando para santificar tantos quantos neles vierem a crer, a fim de que estes alcancem a perfeição do Espírito, sejam puros, irrepreensíveis, virtuosos e bem-aventurados, produzam frutos para o engrandecimento de Deus Pai e Senhor. Prezado ouvinte, medite no incomparável tesouro de fé, constituído por ensinos de eterno valor e significado que os santos de Deus legaram para a santificação do seu viver
e a salvação da sua alma.

0: Divulgamos a seguir um depoimento de fé prestado em agradecimento e reconhecimento a Deus Pai e aos seus santos.
1: Dores frequentes nas costas passaram a dificultar a locomoção do senhor Cláudio Matheus, situação que levou um médico a diagnosticá-lo com desgaste ósseo na bacia, degeneração nas vértebras e compressão dos nervos da coluna vertebral, manifestações mais conhecidas como bico de papagaio e hérnia de disco, situações inoperáveis devido à idade avançada desse paciente, segundo o médico especialista. Ele se apegou com a Santa Vó Rosa e com o Santo Irmão Aldo e pediu orações em favor da superação daquela situação doentia por meio de carta endereçada à sede desta igreja apostólica. Depois dessa providência de fé, o senhor Cláudio apresentou a melhora desejada. Passou a caminhar com firmeza e sem dores, e por fim superou aquele estado doentio. Bênçãos que possibilitaram que ele recuperasse a boa disposição, pelas quais direcionou ações de graças ao poder celestial, à Santa Vó Rosa e ao Santo Irmão Aldo, como informou em depoimento de fé prestado no mês de outubro de 2025, remetido de Marília, estado de São Paulo.
0: Convidamos os prezados ouvintes do programa Hora Milagrosa para que venham visitar as congregações da Igreja Apostólica nas seguintes localidades: Rio Branco, Acre, com reuniões aos sábados às 19 horas e aos domingos às 18 horas e 30 minutos. No segundo domingo de cada mês, a reunião é realizada às 14 horas e quinzenalmente às quintas-feiras às 19 horas e 30 minutos. Rua Palmeiral, número 584, bairro Cidade Nova. 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Pimenta Bueno, Rondônia, com reuniões quinzenalmente aos sábados, às 9:30 da manhã, Avenida Turíbio Odilon Ribeiro, número 655, Centro.

0: A bendita Mãe Maria Santíssima foi o anjo da guarda da Santa Vó Rosa e do Santo Irmão Aldo. Além de proteger a vida física deles, livrando-os dos mais diversos perigos e males, ela muito colaborou para que ambos se tornassem nos poderosos santos que hoje são o Consolador da Promessa do Divino Mestre e o Santo Pastor, aquele que conduziria os fiéis no caminho do bem e da verdade, conforme foi anunciado por Nosso Senhor Jesus. No tempo presente, tempo da regeneração, Maria Santíssima recebeu o encargo de agregar os filhos e filhas de Deus ao tabernáculo do Pai na terra, ou seja, com amor divinal. Ela manifesta o poder dos céus para que muitas pessoas boas de coração tenham uma oportunidade de conhecer a doutrina do Evangelho do Reino dos Céus, a mesma que Nosso Senhor Jesus ensinou quando esteve neste mundo. Também ampara e protege a cada fiel para que possa participar regularmente das reuniões desta Igreja Apostólica, como ensinou o Santo Irmão Aldo, falando em nome da Santa Vó Rosa a respeito da vida e missão dessa bendita Mãe Celeste. Por tudo quanto realizou e realiza em favor dos filhos e filhas de Deus e da manutenção da verdadeira fé na missão do amado Filho Jesus, nós agradecemos, reverenciamos e adoramos a ela, Maria Santíssima, bendita Mãe Celestial.
1: Comunicamos aos prezados ouvintes que a 29 de agosto de 2026 realizaremos mais um batismo nesta Igreja Apostólica. A celebração se dará em local consagrado e adequado para esse sacramento, nas dependências da sede desta igreja, em São Paulo, capital. 29 de agosto será um sábado. Recomendamos aos interessados que se esforcem para participar das reuniões especiais que serão realizadas a partir de quinta-feira, 27 de agosto, todas com início às 19 horas. O encerramento dessa celebração será na segunda-feira, dia 31 de agosto. Sugerimos que continuem ouvindo assiduamente a Hora Milagrosa e que permaneçam interessados em aprender sempre mais a respeito da nossa fé e dos sacramentos que Deus Pai e Nosso Senhor Jesus Cristo instituíram para os seus filhos e filhas. Mais esclarecimentos a respeito do sacramento do batismo poderão ser obtidos na sede desta igreja, na congregação mais próxima de sua residência ou por meio de carta endereçada à Igreja Apostólica, Caixa Postal 10.064, CEP 03014-970, São Paulo, capital, ou ainda pelo link Contatos do site www.igrejaapostolica.org. 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

Divulgamos a seguir um depoimento de fé enviado para a sede desta Igreja Apostólica. O bebê de apenas 8 dias de vida, Caio Vinícius Marques, se engasgou ao tomar leite de uma mamadeira. De imediato, a mãe, senhora Rosiane Figueiredo Oliveira Marques, e uma avó clamaram pela misericórdia divina em favor desse bebê que, após o uso de água ungida, reagiu e voltou a respirar normalmente. No entanto, ele passou a apresentar uma tosse contínua, que de início pareceu normal para a mãe e a avó dele. Decorridos 20 dias, o pequeno Caio foi acometido por febre, diagnosticada como decorrência de pneumonia, processo infeccioso identificado numa região bastante delicada de um dos pulmões desse bebê. Submetido a tratamento específico por 2 dias, ele não apresentou a melhora desejada, situação que requeria tratamento em UTI neonatal, como informou a médica responsável pelo caso. Diante dessa delicada situação, a senhora Rosiane solicitou que a mãe dela telefonasse para a sede desta Igreja Apostólica para pedir a bênção do primaz Santo Irmão Aldo em favor do filhinho. Ambas confiaram na intercessão do profeta apostólico que, naquele ano de 2005, ainda cumpria seu ministério terreno. Depois dessa providência de fé, o Caio passou a apresentar boa reação ao tratamento, superou a pneumonia sem precisar de UTI. Daí a 6 dias recebeu alta hospitalar. Encaminhado para fisioterapias respiratórias, recuperou a normalidade pulmonar com apenas poucas sessões, sem sequelas. Reconhecida pela saúde e boa disposição desse filho, atualmente um jovem bem disposto, com 20 anos de idade, a senhora Rosiane direcionou ações de graças em seu nome, desse filho e de familiares, ao Santo Irmão Aldo, à Santa Avó Rosa e à Bendita Mãe Virgem Maria Santíssima, extensivas a Deus Pai e ao Nosso Senhor Jesus, por meio de seu depoimento de fé, remetido de Campinas, Estado de São Paulo, em outubro de 2025.

0: Estamos apresentando a Hora Milagrosa e na sequência vai falar-lhes o pastor Carlos Gasques Nardo.
1: Amados ouvintes, lhes apresento os meus cumprimentos com a paz do Senhor, desejando que as bênçãos e a paz de nosso Deus, de Jesus, de Maria Santíssima, da Santa Vó Rosa, nosso Espírito Consolador, e do Santo Profeta Irmão Aldo, seja consigo e com a sua família. Lhes agradeço em poder contar com a sua audiência, pois esta atitude de fé é aprovada pelos céus. Grande é o poder de Deus e de seus poderosos santos, que no infinito amor e misericórdia envolve os humildes e sinceros. Hoje nós iremos meditar sobre o amor e a misericórdia de nosso Deus e seus santos, visto porque muitos pensam que por Deus nosso Pai ser amor e misericórdia, não precisam se preocupar com as coisas espirituais. No caso, não se preocupam em ter uma vida regrada e de moral elevada. Muitos agem assim por comodidade e outros por não conhecerem a verdade do Evangelho do Reino dos Céus. O nosso Santo Irmão Aldo, doutrinando a nossa Igreja Apostólica e os nossos ouvintes deste programa A Hora Milagrosa, em nome de Jesus, de Maria Santíssima e da Santa Vó Rosa, pediu com insistência que priorizássemos em viver em consagração para termos direito às bênçãos e à misericórdia divina. Jesus nosso Senhor deu-nos grande alerta sobre este assunto ao dizer: "Ide, porém, e aprendei o que significa misericórdia quero e não sacrifício." Amados, obedecer aos preceitos sagrados, ter uma vida justa, conduta honrada, procurando sempre amar a si e ao próximo, evitar tudo que é pecado, como os vícios, fugir da promiscuidade, de falar mentiras, de enganar os outros, não é sacrifício. Quem obedece por amor e tem prazer na lei do Senhor, nunca acha sacrifício. Quem obedece por amor e tem prazer na lei do Senhor, nunca acha sacrifício perdoar o seu próximo. E sente satisfação em sempre fazer o bem e manifesta sua atitude de amor com seu semelhante. Atendem o pedido do Mestre da vida quando disse: "Ameis uns aos outros como eu vos amei." Mas se alguém acha que amar a Deus e ao próximo, que evitar o pecado para obedecer os mandamentos sagrados é um fardo pesado, lhes faço um convite especial em nome de Nossa Mãe Maria Santíssima, da Santa Vó Rosa e do Santo Irmão Aldo, para que aceitem o convite de Jesus quando afirmou: "Se alguém quiser me seguir, negue-se a si mesmo, tome a tua cruz e siga-me." Mesmo que alguém ache que é carregar uma cruz seguir a Jesus e o Consolador, não está sendo dispensado desta responsabilidade, deste seu sagrado dever. Nosso Deus nos enviou Jesus, Maria Santíssima, a Santa Vó Rosa e o Santo Irmão Aldo, na plenitude do seu infinito amor, bondade e misericórdia. Enviou os santos profetas e os santos apóstolos para nos instruir no caminho da verdade. Jesus Cristo deu-se em sacrifício vivo na mais profunda expressão de amor e misericórdia para salvar entre a humanidade os contritos, humildes e sinceros, mas nos mostrou o caminho do reino dos céus. E o apóstolo São Paulo foi bem claro em dizer: "Irmãos, pela misericórdia de Deus, apresentei o vosso corpo em sacrifício vivo, na obediência, consagração e santificação, com atitude que agrada a Deus, que é o vosso culto racional." Ou seja, com sinceridade e boa vontade é que deve obedecer e agir com sabedoria e no verdadeiro amor. Vós foi concedido não somente crer em Jesus Cristo, mas obedecer os seus ensinos. Disse ainda mais o amado apóstolo: "Se estamos debaixo da graça de Deus, poderemos pecar?" E responde ele: "De modo nenhum." E o apóstolo São Tiago disse o seguinte: "O juízo será sem misericórdia sobre aqueles que não fez misericórdia, pois a misericórdia triunfa sobre o juízo." Meus irmãos, o que aproveita alguém disser que tem fé e não tiver as obras? Porventura, a fé pode salvá-lo? Amados ouvintes, por muitas e muitas vezes, a misericórdia de nosso Deus se fez atuante por meio de seus enviados, os quais nosso Deus os designou como seus profetas e porta-vozes, mostrando o caminho da salvação, para que a humanidade, ao praticar as leis do Senhor, pudessem usufruir da infinita misericórdia de nosso Deus e do Divino Espírito Santo. Como registra o apóstolo São Lucas, citando palavras da Virgem Maria Santíssima, quando afirmou: "E a sua misericórdia é de geração em geração sobre os que o temem." A vinda de Jesus a este mundo foi, é e será a eterna expressão do amor, bondade e misericórdia de nosso Deus, como disse o apóstolo São Paulo. Deus é riquíssimo em misericórdia e nos vivificou em Cristo Jesus, assim como nos tempos passados. Queridos ouvintes, nos tempos atuais, nosso Deus onipotente, com Jesus nosso Senhor e a bendita Mãe Maria Santíssima, manifestando o poder e a glória de amor e bondade, de misericórdia de nosso Deus e do Divino Espírito Santo, novas providências tomaram em prol da humanidade com a magnífica obra de salvação. Quando nosso amado Jesus cumpriu a sua promessa quando disse que enviaria o outro Consolador, o Espírito da Verdade, nas virtudes do Espírito Santo, e que o seu amor estaria com todo esplendor, anunciando o Evangelho do Reino dos Céus para todos os tementes a Deus e que sejam herdeiros da misericórdia celeste. Conforme disse Jesus, o Espírito Consolador que ele enviaria com o nosso Pai, o nosso Deus, faria lembrar dele Jesus e de sua misericórdia e anunciaria o que haveria de vir. O que ele, Jesus, com a sua santa e bendita Mãe e com o Consolador e o Santo Pastor, faria nova todas as coisas e que ele, Jesus, não abandonaria o seu povo ao dizer: "Eis que estou convosco até a consumação dos séculos." Queridos ouvintes, aceitem as boas novas do Reino dos Céus que a nossa Igreja Apostólica está proclamando para toda a humanidade e anunciando que estamos no tempo da regeneração, tempos de salvação. A Santa Avó Rosa, o Santo Irmão Aldo, com a mensagem de nossa Igreja Apostólica, são fontes de mananciais de virtudes e poder, junto a Deus Pai, com Jesus e nossa Mãe Maria Santíssima. Daí, meus amados, você, senhor, senhora, que tem o prazer em fazer o bem, procura agradar a Deus com um modo justo e honrado de se apresentar e no proceder. Continue priorizando pelas coisas boas e aproveite a grande oportunidade de aprender sempre mais com a mensagem de nossa Igreja Apostólica, para que se cumpra em nossas vidas o que disse Jesus: "Quem é santo, santifique-se ainda mais." Aos que pensavam que basta a misericórdia de Deus e seus santos, tomem nova decisão em sua vida. Abram o seu entendimento, o seu coração, e aceitem Jesus e o Consolador. Confiem em Maria Santíssima, em nosso irmão Aldo. Sejam sedentos de sempre fazer o bem. E que Deus, o Pai, Jesus nosso Senhor, a nossa Mãe Maria Santíssima, a Santa Avó Rosa e o Santo Irmão Aldo, com todo o poder celestial, sejam glorificados com seus atos de justiça e aceitem o convite de Jesus quando disse: "Se alguém tem sede, venha a mim e beba. Quem crê em mim, como diz a Escritura, rios de água viva correrão do seu ventre." E que todos sejam sempre felizes e bem-aventurados, e ao praticarem os preceitos sagrados, Deus e seus santos recompensarão com as bênçãos celestes. Agora, convido-lhes que acompanhem com muita reverência a oração que eu passo a fazer. Ó Senhor Deus, a Ti, ao Divino Espírito Santo, Jesus Cristo, bendita Mãe Maria Santíssima, Santa Vó Rosa e Santo Irmão Aldo, e ao Reino dos Céus, lhes exaltamos por nos fazer compreender vosso infinito poder, amor, bondade e misericórdia, e nos dar sabedoria e fé para obedecer o Evangelho do Reino dos Céus, para sermos herdeiros das bem-aventuranças e do amor divinal. Rogo em favor desses ouvintes, concedendo saúde aos doentes, emprego aos desempregados, onde ganham seu sustento, na indústria, no comércio, enfim, onde ganham honestamente o seu pão de cada dia. Que os anjos da guarda os proteja, sejam prósperos, felizes e bem-aventurados com a sua família, pois estão entendendo que precisam ser justos e fazer a sua parte para terem direito a toda a proteção celestial. Que as vossas bênçãos, ó Deus, Jesus, Maria Santíssima, Santa Vó Rosa e querido irmão Aldo, seja com todas as pessoas, de boa vontade e fé, com todas as criancinhas. Santa Vó Rosa, querido irmão Aldo, peço que unja a água e o óleo que os nossos ouvintes colocaram junto a este receptor e ao fazerem uso desses elementos com fé, também sejam beneficiados. Prezados ouvintes, confiem e recebam as bênçãos de Jesus nosso Senhor, de Nossa Mãe Maria Santíssima, da Santa Vó Rosa e do Santo Irmão Aldo, em nome do poder de nosso soberano e eterno Deus e do Divino Espírito Santo, ao Reino dos Céus, nosso louvor, para todo sempre. Amém.
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0: 6 horas e 11 minutos.
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1: 6 horas e 41 minutos.

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4: Oi, oi, gente amiga da natureza que da cabeceira foz, navega as ondas sonoras da Rádio Nacional da Amazônia em sintonia com os 9 estados da Amazônia Legal. É Tabatinga também, lá na Rádio Nacional do Alto Solimões, Tríplice Fronteira. E pela Rádio Nacional de Brasília, falamos ao coração do Brasil desde 31 de maio de 1958, data de sua inauguração. E graças à parceria com o governo do Acre, aqui estamos também nas ondas sonoras da Rádio Difusora Acreana, que tem coordenação geral de Jefferson Dourado, Francineide Dias na coordenação administrativa, Antônio Macedo na tecnologia da informação e a amiga Ângela Silva na operação de áudio. Contudo, de qualquer canto do Brasil ou do mundo, você pode entrar em sintonia com a gente pelo site radios.ebc.com.br. 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
4: 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A bênção, vovó Maria. A bênção, vovô Joãozinho. Porque o dia de hoje é um convite às mais doces lembranças que uma grande maioria de pessoas tem da casa de seus avós. Eu, por exemplo, jamais me esqueci do pé de manga no quintal da vovó Maria e a cristaleira sempre aberta, escancarada como porta que não tem fechadura. E nesse mundo da imaginação, impossível esquecermos também da nossa saudosa tia Leninha Burtone, da Rádio Nacional da Amazônia, que eternizou suas radionovelas e escreveu o livro Precisa-se de um Avô. Nessa história, um menino de nome Lino e seu avô, Agnello, moram em uma fazenda com cara de sítio do Pica-Pau Amarelo. Ah, vó Benta, que saudade da atriz Zilka Salaberry na pele dessa avó tão doce, né? Serena, contadora de boas histórias. Sem dúvidas, ela foi a avó que todas as crianças queriam ter nas décadas de 70 e 80. Afinal, quem não gostaria de passar uns dias no sítio de Dona Benta, sentar no chão da sala para ouvir aquelas histórias, hein? Mas de lá para cá, difícil achar um avô ou avó que se enquadre no perfil das avós das séries infantis daquela época. Contudo, de qualquer forma, sempre é tempo de relembrar a tina onde vovó lavou a roupa que a mamãe vestiu quando foi batizada, na música de Wilson Moreira e Ney Lopes, na voz de Clara Nunes e Roberto.

0: Bem, depois de ouvirmos a música que resgata a memória da tina onde vovó lavou a roupa que mamãe vestiu quando foi batizada, lembrar também da fumaça e do calor do ferro de engomar. Que lembrança! Natureza Viva se prepara agora para reverenciar a nossa ancestralidade numa entrevista que nos traz importantes reflexões sobre o amor e o cuidado entre avós, filhos e netos.
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0: Bem, agora a Natureza Viva abre o espaço desse nosso programa para reverenciar o avô mais famoso da literatura indígena. Com certeza você já ouviu falar dele, é Vô Apolinário. Esse é o nome do livro mais famoso de Daniel Mundurucu, ele que é um escritor indígena, educador, ativista cultural, autor de mais de 60 livros e uma das principais referências da literatura indígena no Brasil, com atuação decisiva na valorização das narrativas originárias, bem como na formação de novos leitores. Que desafio! Só mesmo com a bênção de Vô Apolinário, meu Deus do céu! Seja mais do que bem-vindo, Daniel! Tudo bem?
2: Olá, pessoal! Olá, minha querida! É uma alegria estar aqui com você, reverberando essas vozes todas que nos habitam, né? Porque, afinal de contas, achar que a gente anda sozinho nesse mundo é a doce ilusão daqueles que se querem donos do mundo, né? A gente não quer ser dono do mundo, a gente quer compartilhar o mundo com todo mundo. Essas vozes da ancestralidade, vozes que nos habitam, saúdam todas as vozes que nos escutam aí, né? Todo lado.
0: Principalmente a voz da ancestralidade, porque hoje, mais do que nunca, nós temos que reverenciar essa sabedoria. E aí eu queria que você nos contasse essa história com mais detalhes, uma história que tem a ver com a memória afetiva que você tem desse seu avô, um ancião Mundurucu, que ensina tudo sobre cultura, relação com a natureza e com os valores ancestrais, né, meu amigo?
2: É isso. Eu tive a felicidade de ter um avô que foi muito importante, como todos os avós deveriam ser na vida de todo mundo. Mas eu tive a alegria de ter esse avô no meio do caminho, no meio do meu caminho, né, que foi um divisor de águas importante, inclusive para eu poder encontrar meu próprio rumo, meu próprio caminho, né. Foi justamente com a palavra e a presença dele que eu pude me entender no mundo e entender que o processo que nós fazemos quando vivemos nesse mundo é um processo que tem que levar em conta a existência desses nossos antepassados, né? dos que vieram antes da gente. Porque esses avós, eles são exatamente aqueles que nos dão um sentido de existir, porque eles são a memória da gente e são também aqueles que garantem o nosso equilíbrio na caminhada por esse mundo. Então, o meu avô Apolinário, ele foi exatamente esse ser que me deu essas orientações, que me apresentou o mundo e me presenteou o mundo com a capacidade de olhar para este mundo que a gente vive com um olhar mais sagrado, né? Colocando todas as questões assim para a gente poder refletir, né? Ele fazia isso com muita sabedoria. E o mais importante, talvez, é que ele fazia isso sem glamour, né? Ele não buscava nenhum reconhecimento por aquilo, estava dele, era simplesmente uma coisa natural, né? Brotava dele e repercutia na gente. E foi um encontro muito interessante com esse avô Apolinário, porque até meus 9 anos, basicamente, eu tive uma vida muito tranquila em comunidade. Mas quando chegou o momento de ir para a escola, foi um momento muito violento, porque eu fui arrancado do seio da comunidade para ser levado para uma escola da cidade, porque fazia parte do objetivo do governo brasileiro naquela época, dos militares, né? Como a gente vivia no regime militar, eles queriam, porque queriam fazer com que os indígenas deixassem de ser indígenas e passassem a ser apenas brasileiros. E esse meu encontro com a escola, com a escolarização, também foi responsável depois por eu ter passado por uma série de conflitos, né? Conflitos pessoais, conflitos identitários, inclusive, porque a tendência naquele momento era negar a minha identidade, porque a cidade dizia que eu precisava fazer isso, meus amigos diziam que eu precisava fazer isso, os militares diziam que eu precisava fazer isso, e foi justamente quando eu encontrei meu avô, ele disse assim, que eu não precisava fazer nada daquilo, que eu não precisava passar por esse tipo de negação do que eu era. Eu podia conviver com as duas coisas dentro de mim, sem nenhuma preocupação, né, em querer agradar simplesmente aquelas pessoas, aquela situação que eu vivia. E ele fez isso, como eu disse, sem rompantes. Né? Ele fez na tranquilidade, na naturalidade de quem é sábio, de quem sabe propor coisas sem precisar ser violento, né?
0: Sim.
2: E ele fez isso muito bem.
0: Que lindo. Agora, em meio à floresta, rios, animais, um cenário mais do que adequado ao imaginário infantil, qual a maior emoção ou a maior lembrança que você tem desse vô Apolinário?
2: Então, o que me marcou profundamente foi justamente um dia que eu, vivendo as férias escolares na aldeia, e naquela época as férias escolares eram férias, né? Eram férias de verão, como chamavam, né? Como chamam até hoje nos Estados Unidos. Mas aqui acontecia exatamente no final do ano. Entre dezembro e fevereiro, mais ou menos, e até março, às vezes, né? era um período em que a gente tinha que ir para a aldeia, porque era muito tempo para ficar na cidade, a gente acabava indo para a aldeia. E eu tinha passado uma situação bastante triste na escola, né, nessa ocasião, e eu cheguei à aldeia muito frustrado, muito triste mesmo.
0: Mas conta pra gente dessa tristeza. Você era aleijado do grupo, você era discriminado, enfim.
2: Eu vivi uma situação muito, muito interessante, muito impactante, mas muito interessante também, porque eu tinha, como eu falei, por volta de 9 anos de idade, quando isso aconteceu. E quando o Munduruku a gente completa 9 anos de idade, a gente já não é mais considerado uma criança. A gente é considerado the kid kids, a gente é considerado um menino quase homem. Ou seja, a gente está passando, né, da infância para a adolescência, nesse momento. Lembrando que para os Munduruku, como para todos os indígenas, normalmente a vida da gente ela é marcada por ritos de passagem. E esses ritos eles marcam o corpo da gente. Por isso, a gente é educado como natureza, né? Como estações do ano, como estações da vida. A gente é criança, a gente é jovem, a gente é adulto e a gente é velho. Como as estações do ano, né? Também tem suas quatro passagens. E a gente, por conta disso, chega um momento em que eu estava vivendo ali, era um biquitiquito, portanto, menino quase homem, e uma das prerrogativas de um biquitiquito é exatamente flertar com as meninas, né? E eu estava na cidade e eu resolvi que ia flertar com uma das meninas da escola e me dei muito mal, né? Ela esnobou da minha casa, esnobou da minha aparência, esnobou do meu pertencimento e tudo mais. E isso me deixou muito furioso, assim, muito frustrado, né? Inclusive, assim, aumentando uma crise de achar que para eu poder ser aceito no grupo, eu tinha que deixar de ser Munduruku e aceitar de vez por toda que eu era um homem branco, que era o que se dizia na época. Muito bem, e eu devia essa frustração para a aldeia. Eu vivi esse não da minha primeira paixão, né? E levei isso, essa tristeza, essa confusão para a aldeia. E foi justamente vivendo um momento de frustração que eu senti a presença do meu avô, né? Que ele veio perto de mim, sentindo que eu estava vivendo situações bem complicadas. Ele me levou para uma queda d'água, para uma pequena cachoeira, e me fez ficar sentado ali ouvindo o que o rio tinha para me contar. Nessa situação, de ter que fazer isso, porque foi um avô que mandou, eu fui acalmando, né, minha alma, acalmando meu espírito, que estava um tanto agitado. Embora não tenha ouvido o fio em nenhum momento, né, eu fui percebendo que o avô tinha feito um ato pedagógico, que era justamente de acalmar meu espírito para entender um pouco aquilo que estava acontecendo comigo. Aquela vez eu não escutei o rio, mas depois disso nunca mais deixei de ouvir, sabe? Foi uma coisa muito interessante. O avô, vendo a minha frustração, vendo que eu não conseguia seguir adiante e tudo mais, ele veio e falou assim: mas meu neto, por um acaso você já viu o rio alguma vez, quando ele encontra um obstáculo, uma dificuldade, ele parar diante desses obstáculos e ficar se lamentando? Você já viu o rio ficar chorando, ficar frustrado quando ele encontra uma árvore caída, algum impedimento? Se não, avô, eu nunca vi, não. Disse: pois é, o rio não faz isso mesmo, não. Ele sempre vai encontrar uma alternativa. Ele vai passar por cima, por baixo, pelo lado, vai fazer um atalho, porque dentro dele tem uma voz que fica lembrando para ele que, se ele desistir de seguir adiante, ele vai parar. E o rio parado apodrece. E no rio podre, o rio podre é o rio que desistiu de andar para frente, correr e seguir adiante. No rio podre não tem vida, não tem alegria, não tem satisfação. Ah. No rio podre ninguém mergulha, as crianças não vêm, não se divertem no rio. E falou finalmente que a vida da gente tem que ser igual a do rio. Quando a gente encontra obstáculos, dificuldades, ao invés de a gente ficar se lamentando, a gente seguir adiante. Porque assim como o rio, dentro de nós também tem uma voz que fica nos lembrando que, se a gente parar, a gente virá água podre.
0: Ai, que maravilha!
2: Né? E a gente não vai conseguir se realizar efetivamente, porque ele dizia que o destino do rio, o rio só se realiza quando ele mergulha no mar, ou no grande rio, como ele dizia, né? Que o mar é o lugar da plenitude para o rio, né? Da completude, é quando ele vê o universo inteiro, né? Da qual ele faz parte, sempre fez parte e está voltando para ele. E a mesma coisa a gente, né? Ele dizia, a mesma coisa somos nós, que temos que ser como o rio. Nós temos que também ir nessa caminhada, saber que nós temos que chegar a um lugar para a gente se juntar de novo da onde a gente saiu, para completar o ciclo, né? A gente veio da terra e volta para a terra. Simples assim.
0: Sem esquecer jamais que somos água. E eu queria mergulhar um pouco mais na obra para perguntar a você, Daniel Munduruku, a razão maior do sucesso desse seu livro, que é o mais famoso, né?
2: Não sei se ele é o mais famoso, ele é o meu preferido. Com certeza, é. Na verdade, é o avô que me fez escritor, né? Na verdade, sim. No momento em que eu comecei a contar essa história, eu digo que é a minha preferida porque é um livro escrito entre lágrimas mesmo, que são lágrimas de memória, né, afetivas, como você lembrou no início. Ele me fez colocar para fora um rio de sentimento, muitos rios de sentimento. E isso meio que abriu a minha criatividade para me tornar esse escritor que hoje eu sou. E eu acho que ele pega as pessoas também um pouco por aí. Quando as pessoas leem o livro, ele já está numa segunda edição, não sei qual que você tem aí na sua mão, mas ele está numa outra casa editorial, né, na editora Delbra, que justamente fez uma nova edição, fez um livro ainda mais bonito do que ele era, assim, esteticamente, e ele continua muito atual, ele continua muito, muito rico. Essas figuras que ele apresenta, porque, na verdade, é um livro que nos lembra, ou pelo menos não nos permite esquecer, que nós somos natureza, sabe? Qualquer coisa que a gente faz, em qualquer situação que a gente esteja, seja boa ou ruim, né, nós somos natureza, nós voltaremos a ela. Façamos o bem ou o mal para ela, ela vai nos acolher.
0: Natureza sempre viva, na memória, no afeto e na delicadeza e na sorte de ter tido um avô como o seu Apolinário. Que maravilha! Esse nome, inclusive, é de uma inspiração, não é? E eu queria saber, ele ainda está nesse nosso mundo ou já fez a passagem?
2: Não, ele morreu quando eu ainda era adolescente. Eu tinha por volta de uns 13 anos quando ele faleceu, sabe? A história que eu conto, inclusive, conta esse momento de passagem dele, né? Lembrando que é um livro de memória, então contado já por um adulto que relembra todos esses momentos que foram vivenciados com esse avô que já tinha partido naquela ocasião em que o livro foi contado.
0: Muita sabedoria Que bom que coube a você escrever essas memórias e fazer essa dedicatória, né, a esse avô tão querido, que é o avô que nós queremos homenagear neste 26 de julho, que é a data dos avós. Então eu queria que você, em nome do vô Apolinário, deixasse na língua Munduruku uma bênção para a audiência do Natureza Viva.
2: A gente sempre tem um jeito, né, de falar. Quando a gente quer lançar uma energia positiva para as pessoas, a gente fala sempre assim: Oduré Goduré, Oduré Xipatã, Oduré. Quer dizer, que a luz venha sobre todos vocês.
0: Ah, é abraços de luz, o maior carinho do mundo, com maior gratidão, Daniel, por ter feito desse nosso domingo um momento abençoado.
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0: Bem, agora, para que possamos receber a luz das estrelas, vamos ouvir um índio com Caetano Veloso, música de 1977, que é uma reflexão poética sobre a esperança e, ao mesmo tempo, a destruição dos povos originários e a revelação de uma sabedoria ancestral que haverá de mudar um dia, quem sabe, o olhar da humanidade. A letra imagina a chegada de um ser mítico e traz críticas sociais profundas.

Bem, agora ainda em sintonia com as bênçãos do avô Apolinário de Daniel Munduruku, bora continuar bebendo na fonte da sabedoria.

0: Bom, e a partir de agora, com a certeza de que esse nosso programa vai dar samba, vamos tentar ir um pouco mais além do álcool e do limão na busca da cura dos nossos males. Vamos apelar para o alho, para a cebola cortada, para o boldo, para a camomila, para muitos outros segredos esquecidos no baú da vovó.
1: A minha avó bruxa, entre uma vassourada e outra, tirava receitas de saúde lá do fundo do seu caldeirão. A primeira delas e a mais importante, com certeza, é manter sempre o sorriso. Tem uma outra receita que também é infalível. Quando alguém em casa estiver doente, a gente corta uma cebola ao meio e coloca em um prato ao lado desta pessoa. Ajuda muito a melhorar o astral.
0: Vamos transformar o baú da vovó na Arca de Noé do futuro. Pois é, em plena era da informática, onde o computador substitui o cérebro do homem, recorrer às ideias da vovó pode parecer burrice, ignorância. Pílulas, ampolas, comprimidos ocuparam de tal forma o nosso cotidiano que acabaram substituindo os chás caseiros, os emplastros, as rezas. O que era transmitido das mães para as filhas ao longo de gerações e gerações virou bula de remédio comprado na farmácia. E por que preços, meu Deus? Mas sabemos que o tempo não para. E assim como o verão segue o inverno, a noite segue o dia, a história da humanidade também se repete em ciclos. E o resgate das tradições do baú da vovó se torna cada vez mais necessário no nosso dia a dia. A crise ecológica, econômica e social vem nos mostrando que as novas invenções científicas têm que incorporar antigas sabedorias. E é a esse saber que nós dedicamos o nosso programa. Vamos proporcionar a você a oportunidade de uma conversa com mulheres que são curandeiras, parteiras, rezadeiras, verdadeiras bruxas do século XX. Isso porque elas conhecem e respeitam a magia das plantas, das ervas. Essas mulheres, apesar das forças contrárias, não abandonaram suas raízes. Aliás, elas são as próprias raízes, elas têm os pés grudados bem na terra. Por isso mesmo, esse nosso especial será um momento de reconciliação entre o velho e o novo, entre o passado, nossa maior herança, e o futuro, nosso maior desafio.
2: Existem algumas sementes que, em contato com a pele, elas nos ajudam, né? Tem a coronha que, em contato com a pele, ela controla a pressão, folhas para cólica menstrual. E esse colar medicinal é uma coisa do meu povo, de 30, 50 anos atrás. Então, a gente procura o ancião da aldeia ou a anciã para que eles conversem com a gente, para a gente continuar passando como era feito antigamente.
0: Vamos transformar o baú da vovó na Arca de Noé do futuro. Nunca é demais lembrar que a cultura indígena é a que mais profundamente estabelece a transmissão das tradições e conhecimentos dos pais para os filhos. Uma das mais importantes é o conhecimento do poder curativo das plantas medicinais. Sobre isso nós vamos ouvir agora a Nair Kaiowá e Jupira Terena, que foram entrevistadas por Selma Regina.
2: Aprendo a fazer o remédio com meu pai, que ele aprendeu do pai dele, e ele vendo o meu interesse, né, da única pessoa da família que se interessa mais. Então eu passei a aprender a conhecer as ervas, o nome na língua, Kaiowá, e então a preparar. E existem algumas sementes que, em contato com a pele, elas nos ajudam, né? Tem a coronha que, em contato com a pele, ela controla a pressão. Tem a semente de pau-brasil, que significa vida. O olho de tupã, que significa o olho de cabra, que é conhecido aqui na cidade como olho de cabra. Tem umas sementes que são isolantes, isolam os espíritos, como o eucalipto. Tem outro monte de semente que a gente ainda está pesquisando. E esse colar medicinal é uma coisa do meu povo, de 30, 50 anos atrás, que não faz mais.
0: Bem, depois de ouvir a Nair Kaiowá, chegou a hora de desvendar os segredos do baú de Jupira Terena.
3: Nós temos as nossas ervas medicinais, que faz muito efeito, e efeito benéfico, que muitas vezes o médico passa algum receituário contra a inflamação, uma prevenção contra câncer da mama, né? A gente evita usar esses medicamentos, né, que são o medicamento dos brancos, que eles falam, né? Se não faz efeito, é em última hipótese que a gente procura um médico para fora. Geralmente é o curandeiro da aldeia que usa as ervas. E a erva, ela é que nem a nossa, ela faz parte da nossa tradição. É uma coisa que é dificilmente a gente poder divulgar, porque ela tem segredos, né? Tudo que vem da terra é um segredo. Eu fui casada com o índio Kaiapó. Ele não dizia para mim, ele dava para mim e falava que era bom. porque ele não explicava por que eu estava tomando aquilo. Ela tomava chá de ervas medicinais, ele não me mostrava, é casca de uma árvore. Então, não é só de uma árvore, são várias árvores, raízes. Né? Então, para dizer assim, que eu conheço praticamente, porque faz parte mais da cultura do homem, né? Que o homem tem uma cultura diferente, a mulher tem uma cultura. A nossa preocupação dentro da área é educar uma criança. E o homem é preservar a cultura. E ele transmite para nós, e nós transmitimos para os nossos filhos. É um segredo.
4: Agora, além da tradição das ervas e dos rituais que envolvem a passagem desses conhecimentos, nas comunidades indígenas o poder da procriação das mulheres também é uma tradição sagrada. O parto é ritual no qual só as mulheres participam. A experiência com os hospitais, na maior parte dos casos, representa uma ameaça à qual as índias não se adaptam. É o que explica a líder indígena Belarmina Caigangue.
5: Da mulher tem um nenê, assim, que ela fica com problema, mas não dentro da aldeia. Assim, mesmo que ela sai da aldeia, vai para um hospital, mesmo fazer uma cesariana ou ter um filho no hospital. Elas acham que ter um filho lá no hospital é mais complicado, porque elas falam assim, que lá no hospital elas têm, parece que elas sentem mais dores. Sentem mais cólicas, elas ficam com aquele problema mesmo na gestão da dieta, elas sentem muita coisa, sentem calor, sentem fraqueza, sentem muita dor de cabeça, tremor de frios. Então, elas sempre procuram evitar de ter os filhos dentro de um hospital. Elas preferem mais ter dentro da aldeia, e as parteiras são muito caprichosas, principalmente as parteiras índias. Elas costumam sempre caprichar no parto. Inclusive, eu mesmo, já dentro da minha aldeia, atendi quantos partos, assim, com muito cuidado, muita atenção. Então, é assim.
4: Ao contrário do que se pensa, as parteiras conhecem técnicas capazes de resolver qualquer problema inesperado e fazer do momento do parto uma celebração de vida e esperança. A parteira Marina Guarani divide com a gente essa experiência.
6: Acho que é Deus que ilumina a gente, e a gente chega na hora que a pessoa está precisando de uma ajuda e a gente vai lá e ajuda, e com a simpatia, o remédio que a gente faz, a pessoa dá luz bem rápido, né? E não tem problema nenhum, nem também tem risco de vida também para as crianças, né? Simpatia, orações, né, que a gente faz, defumação, né, banhos de erva que a gente faz. Eu faço muito banho de erva com as mulheres, mesmo quando elas estão grávidas, assim, quando o neném está atravessado, eu sei endireitar o neném, e a pessoa, às vezes, precisa fazer uma cesariana, então não vai precisar, né, da luz, sem precisar de cesariana. Eu faço endireito o bebê na barriga.
7: Como é que é isso, endireitar o bebê?
6: A gente faz um banho de folha de gabiroba, que é uma erva chamada cação de velho. E depois põe ela deitada assim, com um óleo assim de bochininho, de raposa, sabe? Que é o óleo que ajuda as mulheres a ganhar neném. E vai fazendo massagem para achar onde é que está a cabeça do neném. Então, às vezes está de um lado, o pezinho está do outro, né? Então a criança fica atravessado. Aí a gente vai endireitando devagarinho com aquela massagem, deixando na posição certa que nasceu, neném.
7: Você é nova, que normalmente a gente tem ideia de pajé, assim, pessoa velha e tal.
6: É que a minha irmã tem 80 anos, né? E ela é parteira desde novinha. E como agora ela está cansada já, ela foi passando para mim, ó, a dádiva de Deus para ela, foi passando para mim, para não acabar, né, de vez, né? Que ela é chamada para todo lugar também. Para fazer parte, já nasceu muita gente na mão dela, né? E ela passou para mim também. Porque ela sabe que eu tenho dom de cura desde menina.

0: Aproveitar o melhor da festa sem açúcar, mas com muito afeto. Estes são apenas alguns títulos dos muitos livros que ela já escreveu. Para quem gosta, é prato feito. Mas o cardápio de Sônia Rich vai mais além. Tem até manual do herói, para quem quer enfrentar a batalha com o estômago ou com a fome. Mas tem muito mais. Tem Nham Nham, tirado do mato depois de ter descansado suficientemente na terra como o de Doc, o curandeiro. Personagem do único livro de ficção que Sônia Rich escreveu, pelo menos até agora. Um livro que deveria ter virado filme. Bom, mas isso é uma outra história. Por hora, vamos deixar que Sônia Rich converse com a gente sobre os chás que não fazem mal pra gente. Vamos ver quais são eles.
1: Ah, você pode tomar capim-limão, né? Que também chama capim-cidreira, capim-cidró, melissa, camomila, dente-de-leão, que é ótimo para desopilar o fígado.
0: Fala um pouquinho desse dente-de-leão, que eu não sei sequer reconhecer. Como é que é esse chá?
1: Esse dente-de-leão, ele dá uma... É uma folhinha, assim, compridinha, que nem uma língua de vaca, que dá junto do chão, assim, bem espalhadinho, aí sai um caule... e dá aquela corola branquinha, aquela que quando a gente sopra sai voando um monte de peninha,
2: isso,
1: né? E uma florzinha que é amarelinha, uma florzinha amarelinha, independente disso, né?
0: E o
1: verdadeiro dente de leão, quando você tira ele da terra, ele tem uma raiz como se fosse uma cenoura pequenininha. Então o chá você faz da folha seca do dente de leão, que pode sim. Ah, é muito bom. O gosto não é bom, não. Mas também não é ruim, não é ruim que nem a carqueja, por exemplo. Agora, carqueja é um chá muito bom. O boldo é muito bom. A camomila é muito bom.
0: É bom pra quê?
1: Como depurativo do sangue.
0: Qual?
1: Né? Todos esses.
0: Três chás que você acha que não podem faltar naquela caixinha que a gente deve ter, como se fosse a nossa farmácia viva.
1: Opa, três só? Isso é muita responsabilidade. Mas eu diria o seguinte, camomila é um chá que não pode faltar.
0: Por quê?
1: Camomila é muito bom para o fígado, muito bom para os nervos, muito bom para o intestino. Então, é o chá dos momentos mais difíceis, assim, né? Também o boldo do Chile, ou o boldo comum do quintal, também é um chá que não pode faltar, porque naquela hora que você sente que enjoou, o boldo resolve.
0: Apesar daquele gosto amargo.
1: Ah, mas é por causa do gosto amargo.
0: Ah, é?
1: Os amargos digestivos são muito importantes. São muito importantes. Olha,
0: quais são eles?
1: Você vai na minha casa, você vai ver aquele licor de jurubeba na prateleira. Porque eu também sou sujeita a comer uma feijoada e passar mal, entendeu? Não é só a moça do anúncio. Aquilo é muito bom. Você sentiu que comeu demais, você pega e toma um amargo digestivo desse.
0: E o terceiro chá,
1: então, porque você sabe que é tão importante quanto comer é descomer, né? Então não pode pensar só em comer, tem que pensar em descomer também. Olha, o terceiro chá, da minha predileção, é o Banchá. O Banchá é um chá que é da mesma família do chá preto, só que a folha fica 3 anos na árvore. Enquanto vão cortando as folhinhas novas para fazer o chá preto, vão deixando as de cima. E depois que colhe, então isso vira o Banchá. Esse chá é encontrado mais nas casas de produtos naturais. E ele é um chá muito bom assim para tudo, sabe? É um chá que pode ser usado diariamente, sem problema, não tem o efeito estimulante do chá preto, e é muito bom para o intestino, é bom para os nervos, é gostosinho, é muito gostosinho. E aí dentro do Banchá você pode variar, você pode botar erva doce, pode botar hortelã, pode botar capim-limão, pode botar anis.
0: É bom misturar os chás?
1: Dependendo do chá, se você sabe misturar, por exemplo, a mistura do Banchá com esses que eu estou dizendo, é boa. Agora, tem chás que você não deve misturar. Camomila, por exemplo, não deve misturar com nada. A não ser que seja uma fórmula que alguém competente fez e disse, não, no seu caso, vamos fazer essa mistura.
0: Para fechar essa verdadeira aula sobre as propriedades do chá, vamos tratar de anotar alguns cuidados que você sempre deve ter na hora de mexer com esse santo remédio. Preste bem atenção, hein? Prepare o chá de preferência em vasilha de barro, de vidro refratário, daqueles que podem ir ao fogo, ou então naquela panela esmaltada que você tem aí em casa. De preferência também não adoce os chás não, sabe? Caso você queira adoçá-los, use sempre açúcar mascavo, rapadura ou mel de abelha. Outra coisa importante, os chás, quando são indicados para quem tem problema digestivo, estômago, essa coisa toda, devem ser tomados frios, frios e sem açúcar. Outro ponto, os chás indicados para a gripe. Oh,

0: Você está assim, é meu nariz que parece um chafariz. Olha, toda vez que você estiver gripado, com bronquite ou com febre, aí sim, os chás indicados para esses males devem ser tomados ainda quentes. E por último, olha, atenção, isso é muito importante. Evite os chás para as crianças que estejam em aleitamento materno até os 6 meses de idade. Tá entendido? Ó, faz favor de não esquecer.
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0: Bem, agora vamos pedir a bênção à vovó Iris Borges, que é uma renomada livreira aqui em Brasília. Na verdade, ela reúne todas as cores no seu arco-íris muito particular, que é berço, inclusive, do Instituto Casa de Autores, que, para quem conhece Brasília, fica na 509 Sul. A Iris, tamanha sua importância, empresta seu nome também a uma biblioteca no Centro de Ensino Fundamental 2, na Estrutural. Além disso, ela cuida muito bem dos seus netinhos e netinhas, visitando muitas escolas. Já emprestou seu nome à Ciranda Literária, bibliotecas. Ela também, no Conselho Consultivo da Câmara Brasileira do Livro, está sempre marcando presença. E aqui, no nosso Natureza Viva, que neste domingo comemora o dia da vovó e o dia do vovô. Seja mais do que bem-vinda, querida.
3: Bom dia, que alegria estar com você, com seus ouvintes. Eu sinto falta quando passo tempo sem estar nesse programa tão rico, tão animado.
0: É, pois é. A gente hoje, mais do que nunca, é um livro aberto, não só para as árvores da floresta, como também para essa população que é responsável pela inspiração maior, inclusive, do nosso programa. E queremos hoje fazer muitas homenagens a todas as pessoas que jamais se esquecem de que as árvores são papel, não é? Então, essa é uma ligação mais do que estreita, é a nossa raiz, é a nossa fonte, não é, Iris?
3: É isso mesmo. É um paradoxo, né, que a gente precisa das árvores para fazer papel, mas como hoje tem o selo, né, o certificado, as árvores que podem ser cortadas para fazer isso, é uma consciência que foi desenvolvida com o tempo, né?
0: Felizmente, né? Agora precisamos ampliar essa consciência, assim como ampliar o número de livros que são devidamente lidos pela população brasileira que ainda carece, né, da leitura, e isso é uma perda inestimável. E eu queria, inclusive, aproveitar esse contato com você para que você, enquanto uma avó da modernidade, né, nos falasse um pouco do nosso papel, né, neste século XXI.
3: Mara, eu acho fundamental as avós lerem para os seus netos, as avós contarem histórias para os seus netos e bisnetos, porque eu já tenho até bisneto, né? Uhum. E foi uma bisavó que me iniciou nesse mundo. Eu sou lá do interior de Minas Gerais, antiga, com esse cabelinho branco aqui. Nós não tínhamos livraria nem biblioteca pública na cidade. E eu tinha uma avó que de tarde me contava histórias debaixo de um pé de manga. Então, essa avó contando histórias implantou sementes de fantasia na minha cabeça. De modo que a gente também não tinha educação infantil na escola. E quando eu cheguei na escola já com 7 anos, eu fiquei deslumbrada ao ver a primeira biblioteca na minha vida. E desde então eu nunca mais me separei dos livros.
0: Pois é, e chega neste ano de 2026 ao seu cinquentenário, né? Não é de vida, mas é de existência da sua livraria, Arco-Íris, bem como do seu 50º livro.
3: Isso mesmo. Então, eu demorei a publicar, né? Fui muito inspirada pela Cora Coralina e pela Ruth Rocha, que foram publicar mais tardiamente, porque eu escrevi toda a vida, mas eu não achava que eu era uma escritora, não achava que eu poderia publicar. Até que um dia, provocada por um editor, eu entreguei o primeiro texto e dali para cá eu fui trabalhando e estou no número 50 e não quero parar. É muito estimulante, né, colocar as histórias que temos dentro de nós para fora.
0: E mesmo que você tivesse essa pretensão, seus 7 netos e 2 bisnetos não deixariam isso acontecer de forma alguma. Agora, conta essa história. Você não chegou a ser mãe e tem 7 netos, 2 bisnetos. Como é que foi isso?
3: Então, ao longo da minha vida, eu me dediquei profundamente à vida profissional, né? Eu amo trabalhar com livros e trabalhei no Ministério da Educação com livros. Fiz muitas coisas na vida. E quando eu me casei, eu não pensava assim, vou engravidar, vou ter o primeiro filho, mas começaram a chegar filhos doados para mim, né? Fortuitamente eu conheci uma menina que foi doada, fizemos tudo legalmente, então eu fui adotando crianças, adotei 3 crianças, né? 2 meninas e 1 menino. E à medida que eles foram crescendo, foram me dando netos, né? Então hoje, no Dia das Mães, a gente tem uma mesa ampla com 3 filhos. 7 netos e 2 bisnetos.
0: Pois é.
3: Ah, e tem uma história bonita aí, porque uma das minhas netas tem o meu nome, ela chama-se Iris Borges. Olha que homenagem mais linda. Não é de sangue, né? Mas é de nome e de coração.
0: Ai, que coisa mais linda. Então, no Dia das Mães, a mesa está farta, e no Dia das Avós, onde é que você pretende, neste domingo, comemorar com a filharada, com esses netos queridos, com os 2 bisnetos, enfim.
3: Em geral, eles vêm para cá, eu estou hoje na minha casa, né? Estou dentro da minha biblioteca, que cheia de livros, e eles costumam vir, e uma das coisas que eu gosto mais é de cozinhar para eles, né? Sim. Então, eu tenho de ver o que vocês querem comer e fazer as coisas com os netos, né? E com os meus filhos.
0: Que bom. É mais ou menos o que fazia Dona Benta no sítio do Pica-Pau Amarelo, não?
3: É assim mesmo, né? Assim mesmo.
0: Agora eu queria muito especialmente lembrar que justo neste domingo, 26 de julho, dia das avós e dos avós, a gente se despede da Flip lá em Paraty, no Rio de Janeiro, e eu queria muito ouvir de você como foi a sua aventura de também fazer uma flip, a Flipiri.
3: Então, eu estava em Paraty há 17 anos, visitando a Flip de Paraty, não é? Quando eu tive essa ideia de fazer a Flipiri, porque eu acho Paraty e Pirinópolis muito parecidos, aquele quadrado histórico, né? Uhum. Não tem mar, é claro, mas Pirinópolis tem cachoeiras e tal. Então, me surgiu essa ideia de fazer a Flipiri. Eu apresentei um projeto para os Correios, que foi aprovado, apresentei para a prefeitura, e o prefeito ficou entusiasmadíssimo. Fizemos a primeira, e esse ano nós fazemos a 16ª Flipiri, que será no final de agosto. E durante todos esses anos nós fazemos a itinerância, que é um trabalho muito bonito que a gente faz junto às escolas, de semear a leitura para as infâncias. Então, desde a educação infantil, de berçais até o ensino médio, nós trabalhamos, a Flipiri tem esse diferencial. Outras festas literárias não têm a itinerância e nós fazemos isso. Além disso, fazemos também o encontro com os escritores. Se tudo der certo, devemos ter o Milton Atum esse ano conosco. O tema será Raízes e Memórias e ele é um grande memorialista, né? Então,
0: uau, que maravilha, que honra. E eu não tenho dúvida de que essa edição da Flipiri vai ser mais um registro de sucesso na sua gloriosa trajetória em nome da leitura, da educação e do livro acima de tudo. E aproveito essa oportunidade para agradecer a você um dos momentos que jamais sairão da minha memória, quando sentada no chão, quando eu fui convidada por você a sentar-me no chão numa almofada gigante com um livro nas mãos para ler para a criançada, A História da Galinha Ruiva, na primeira feira do Livro de Brasília.
3: Precisamos repetir essa experiência na fliperia, hein?
0: Penso bem. Com certeza. E eu vou levar o livro do vovô Joãozinho Guimarães Rosa, que inclusive neste ano de 2026 está sendo mais do que celebrado. Esse vovô querido, imorrível, maravilhoso, não é? Então, vamos ficar com a bênção desse vovô, que fez um livro dedicado às suas netinhas Vera e Beatriz, adoráveis como ele. E nessa fliperi, eu vou levar o livro do vovô para contar para quem quiser ver e ouvir, porque no livro ele encartou os cartões postais que eram desenhados com uma letra linda, né? Para encantar ainda mais a imaginação e a criatividade de suas netinhas. Então, nos vemos lá em Pirinópolis, depois da Fliparati, Fliparacatu, vamos para Fliperi. Grande beijo, Iris, a bênção.
3: Ai, obrigada, espero que a gente continue apaixonada pelo que fazemos como somos.
0: Com certeza. Beijo grande, querida.
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0: Bora acender agora o candeeiro da vovó para a gente facilitar a leitura de quem está aí precisando de óculos, né, vozinha? Então vamos lá, vamos ouvir Adriana Calcanhoto na música de Delcio Carvalho e Dona Ivone Lá.

0: Bem, nesse ponto do nosso programa, aqui estamos chegando ao fim de mais uma edição do Natureza Viva. Muito obrigada pela sua companhia, pela sua audiência e pelo carinho de sempre. E não se esqueça jamais, você é a razão de existir desse nosso programa e o nosso maior incentivo para continuarmos semeando informação, consciência ambiental e esperança de dias melhores que haverão de vir. Tudo isso pelas ondas sonoras da nossa Rádio Nacional. E eu quero aqui agradecer muitíssimo a nossa edição, montagem e sonoplastia do querido Alberto Paris, bem como os trabalhos técnicos do nosso Josemar França, a programação musical do Antônio Miranda, nosso Mirandinha tão querido, a coordenação da Rádio Nacional da Amazônia, de Tayana Borges, a gerência executiva de rádio do nosso querido Carlos Sena e a direção geral da EBC na pessoa de Tiago Rigoto. Desejo a vocês hoje, mais do que nunca, uma boa leitura, tá? Procurem aí o livro de Daniel Munduruku e, por favor, não deixem de prestigiar também todos os autores, escritores presentes na Flip de Paraty, que se despede hoje depois de uma jornada muito intensa e muito feliz. Grande beijo para todo mundo, um abraço, ó, do tamanho do mês de agosto, que vai chegar já no próximo domingo, ao vivo em cores, estaremos juntos novamente, com a bênção de Deus. Beijo grande e até lá.
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0: tá empancado. Obrigado, Murilo.
1: Valeu, valeu, valeu.
0: Obrigado. Tamo junto.
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0: coisa linda.
1: Faz barulho no PA!
2: Tem muita gente que não lembra e não conhece essa música, né, cara?
1: Mas faz 7 anos também, cara.
3: Ela é linda demais, essa música.
4: Eu sou apaixonada com
5: essa música. 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

0: Miguel!
1: Obrigado, meus irmãos.
2: Obrigado demais.
1: Vocês são feras demais. Prazer imenso estar aqui.
2: Prazer é todo nosso.
1: Obrigado, gente.

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3: Chega pra cá!

0: um choro. Assume as merdas que você falou. Assume!
1: Coisa linda! Feliz dia,
0: obrigado, meu irmão.
1: Obrigado, você.
2: Obrigado demais, velho.
1: Obrigado, Deus abençoe.
0: Obrigado, meu irmão.

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Salmão grita! Obrigado, obrigado. Obrigado.

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1: 9:40. 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

0: Matheus Moraes!
1: Jefferson Moraes!
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1: Vem, vem,

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1: Travé, você sabe que tem gente que tem o poder de mentir, né? Eu vou te contar uma besteira, que a gente tem o poder de cair nelas aí.

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0: Obrigada, gente.
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0: Obrigado, tamo junto.
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0: Vai lá, Márcio, sendo senador.
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4: Juan Pereira.
5: Praia Véia.

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0: Salve de palmas, Murilo Huck.
1: Obrigado, Goiânia.
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1: Essa música é boa.
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3: Quatorze horas e 12 minutos.

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1: Horas e 5 minutos.
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3: É, gente. 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

0: 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E se amarretar.
1: Assim vai.
0: Deixa eu já.
2: You got it!

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Romário Cardoso Birro. 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

0: 16:26.
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0: 16 horas e 49 minutos.
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0: chora. Chora na cama que é lugar que antes. Fala, Zeca da Cueca.
1: Dezessete horas e nove minutos.
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0: 17 horas e 29 minutos.
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0: 17:52.
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0: 18 horas e 9 minutos.
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0: ruim demais, né?
1: Fala, Maria.
0: Luiz aí, Maurílio. E Zeneto e Cristiano. Sextou com S de saudade.

0: 18:24.
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1: 18 horas e 29 minutos.
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1: Dezoito horas e 52 minutos.